0: Mais de 1.300 páginas e perfis usados para divulgar plataformas de apostas irregulares foram retirados do Facebook e do Instagram.
1: A medida foi determinada pelo Ministério da Justiça e Segurança Pública depois que o Laboratório de Operações Cibernéticas apontou páginas nessas redes sociais usadas para divulgar propagandas, vídeos e links de plataformas de apostas.
0: O objetivo é impedir que as redes sociais sejam usadas para atrair novos usuários para sites de apostas que funcionam de forma irregular.
1: As investigações continuam para identificar os responsáveis pelos perfis e encontrar outros canais usados para divulgação de plataformas irregulares.
0: Esta semana é marcada pela luta contra o tráfico de mulheres e crianças, que foi comemorado ontem.
1: Esses dois grupos respondem atualmente pela maior parte das pessoas que são.

Mountain pela 94,9 Day by Love Away. Ainda na Alvorada, Skank, Te Ver e Jason Mraz, I Won't Give It Up. 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Através do nosso app ou do nosso site, em alvoradafm.com.br, você pode dar o seu voto na hora. Gostou da música que está tocando? Aperte o joinha verde para tocar mais. Não gostou? Aperte o vermelho para não tocar mais. Participe, dê a sua opinião e deixe a Alvorada cada vez mais do seu jeito. 9h32 agora.

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0: 94,9, Alvorada com Adele, Someone Like You, Ed Sheeran, Thinking Out Loud e Andy Gibb, Don't Tell It Run Away. 10:28.
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23: Olá, querido ouvinte! Hoje vamos preparar um clássico dos antepastos italianos que conquistou de vez as mesas brasileiras, a sardela. Você vai precisar de 200 gramas de sardinha em conserva, dois pimentões vermelhos, uma cebola média, dois dentes de alho, meia xícara de azeite, uma colher de sopa de páprica picante, sal e uma pitada de pimenta calabresa. Comece assando os pimentões até ficarem bem macios. Retire as sementes e reserve. Em uma panela, coloque o azeite, a cebola, o alho e deixe refogar lentamente, sem deixar dourar demais. Junte os pimentões e a sardinha e cozinhe em fogo baixo por alguns minutos. Agora vem o segredo. Coloque tudo no liquidificador e bata até obter uma pasta. Volte para a panela, acrescente a páprica, a pimenta e cozinhe lentamente até ficar bem cremosa e concentrada. Depois, é só deixar esfriar. Sirva com fatias de pão italiano, torradas ou até como uma entrada de uma boa mesa de petisco. Bom apetite! Para tirar dúvidas ou saber mais, acesse este e outros podcasts através do nosso site alvoradafm.com.br ou no meu Instagram, Flávio Chapuri. Eu sou o

0: 94,9 Alvorada com o talento de João Bosco. Papel machê. Savage Garden, Charlie Mather Deeply. Yaha, There Was Never Forever Thing. Alvorada 10h58.
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0: Policiais penais que atuam no Seresp Gameleira em Belo Horizonte têm trabalhado com sobrecarga de funções. Foi o que relataram os servidores em audiência pública realizada ontem na Câmara dos Vereadores, marcada inicialmente para discutir a segurança no entorno da unidade. Os policiais revelaram as dificuldades enfrentadas no centro prisional, que registra superlotação, abrigando hoje mais de 2 mil detentos. O número ultrapassa em mais de 100% a capacidade permitida de 789 presos. Agora um ofício será enviado ao governador para que ele modifique o último edital da categoria, permitindo a formação de candidatos aprovados, além do número de vagas. E Belo Horizonte conta agora com o Programa Municipal de Assistência às Vítimas de

0: fica a cargo da Prefeitura, conforme a legislação e a disponibilidade de recursos. 11 horas.
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0: 94,9, Alvorada ao som de BJ Thomas, Rock and Roll Lullaby. Ainda na sequência, Skank Acima do Sol e Donato e Stefano, Estou Enamorado. 11:22.
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0: 94,9 Alvorada com Curly Simon, Come Around Again. Nando Reis, Espatode, 11:39.
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0: O talento de Van Lins marcando presença na Alvorada com Iluminados. Antes, Prince, Purple Rain. Alvorada Música e Informação, 11h52.
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0: Estão abertas as inscrições para a eleição na Corte Real Momesca do Carnaval 2027 de Belo Horizonte. Os interessados podem concorrer aos títulos de Rei Momo, Rainha e Princesa da Folia. Os vencedores terão a missão de participar de eventos oficiais do Carnaval, compromissos institucionais e ações sociais. Além dos títulos, os ganhadores recebem premiações em dinheiro, sendo R$ 46 mil reais para o rei e a rainha e R$ 43 mil para a princesa. As inscrições para a Corte Momesca devem ser realizadas na sede da Belotur, no centro de BH, até 7 de outubro. Edital e demais informações sobre o concurso podem ser consultados em pbh.gov.br.
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0: A diversão das crianças está garantida neste fim de semana com a apresentação da peça Os Três Porquinhos. A montagem acompanha a jornada de 13 irmãos com personalidades diferentes que se manifestam até mesmo na hora de escolherem materiais para construir suas casas. A história ganha um contorno sobre as consequências das nossas escolhas quando um lobo mau passa a persegui-los e tenta destruir as casas para capturá-los. O espetáculo Os Três Porquinhos é neste domingo, 4 da tarde, no Teatro Francisco Nunes. Ingressos custam R$ 70,00 a inteira e podem ser adquiridos na bilheteria do teatro ou pela plataforma Simpla. 11h53, eu sou Bel Augusto, obrigado pela companhia. Fique por aqui, uma ótima sexta que já vem chegando. A gente volta a se encontrar amanhã, 8 da noite. Até lá.
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16: Tem móvel mais injustiçado do que o buffet? Se você ainda pensa nele apenas como aquele móvel da sala de jantar onde se guarda louça, tá na hora de rever os seus conceitos. O buffet nasceu ligado ao serviço e à exposição de louças nas refeições no século XVIII. Ganhou força nas salas de jantar como peça para guardar, organizar e exibir objetos. Mas de lá para cá, ele mudou, e muito. Hoje, ele pode estar na sala de jantar, na sala, no living, no hall, no quarto e até no home office. Pode ser longo, compacto, suspenso, ter portas, gavetas ou ser totalmente fechado. E os materiais? Madeira, laca, vidro, metal, palhinha, ripado. Sem falar nas infinitas possibilidades de cores e acabamentos. Ou seja, o móvel que nasceu para servir à mesa ganhou novas funções pela casa. E é justamente essa capacidade de se transformar que explica por que ele continua tão atual. Fique por dentro do morar contemporâneo. 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Eu sou Janina Esther para a rádio Alvorada FM.

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2: Sexta-feira na capital mundial dos bares. E vou ensinar um petisco muito fácil, mas delicioso para a sexta com os amigos. Pão de queijo recheado de pasta de sardinha. Você vai precisar de uma lata de sardinha no azeite, uma colher de sopa de maionese, uma colher de sopa de cheiro verde picado, gotas de suco de limão e molho de pimenta a gosto e um dente de alho. Amasse e misture bem com garfo. Deixe na geladeira por 15 minutos e recheie o pão de queijo quentinho. Aí é só abrir a gelada. Bom apetite! 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
2: A água é essencial para o funcionamento do organismo. Ela regula a temperatura corporal, facilita o transporte de nutrientes, auxilia na digestão, melhora o funcionamento do intestino, mantém a pele saudável. Também ajuda na concentração e no equilíbrio do humor. No entanto, muitas pessoas não bebem a quantidade recomendada de água diariamente. A recomendação da quantidade varia conforme idade, peso, nível de atividade e condições especiais. Em média, adultos precisam de 2 a 3 litros de água por dia, mas gestantes, lactantes e atletas precisam mais. A recomendação para bebês é não oferecer água extra, apenas leite materno. Os idosos têm necessidades específicas e devem receber atenção especial, já que eles sentem menos sede naturalmente. Algumas bebidas são recomendadas para ajudar parcialmente na hidratação, como chás e café, mas têm efeito diurético leve. Leite e sucos naturais também contribuem, mas devem ser consumidos com moderação por causa do açúcar. E muitas frutas ricas em água, como melancia, laranja, melão, pepino, ajudam a hidratar. Nada substitui totalmente a água pura, pois ela deve ser a principal fonte de hidratação.

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2: Alô, ouvintes leitores do Mundo Livro, hoje eu vou falar sobre o livro Clotilde, de Lilia Schwartz, lançado pela Companhia das Letrinhas, com ilustrações de Suzane Lopes. É um livro infantil indicado, a partir dos 6 anos, que nasceu de uma história verdadeira. Lilia sempre quis ter uma galinha da Angola dentro de casa. A família não concordava e, como ela própria conta, a decisão da maioria era respeitada. Até que um dia surgiu uma galinha de Angola por conta própria no jardim da sua casa em São Paulo. Era Clotilde. Ela ficou e ganhou o apelido de Clo e acabou mudando a rotina da família. A partir dessa história simples e divertida, Lilia conversa com crianças sobre convivência, cidadania, direitos e democracia. No final, o livro traz ainda um pequeno guia para aproximar esses assuntos dos jovens leitores. Lilia Schwartz é historiadora, antropóloga e professora, escreveu mais de 30 livros, ganhou vários jabutis e é membro da Academia Brasileira de Letras. Meu nome é Afonso Borges e você pode ouvir e baixar todos os podcasts que eu falo no site alvoradafm.com.br.

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1: A prática de desmontar de maneira especializada os veículos que chegam ao fim da vida útil, de modo a destinar corretamente materiais e componentes, é comum na Europa, mas ainda muito incipiente no Brasil. Aqui, de maneira geral, os automóveis são sucateados sem qualquer cuidado ambiental. Uma rara exceção aqui no país é o Centro de Desmontagem Veicular do Grupo Stellantis, detentor das marcas Fiat, Jeep, Ram, Peugeot e Citroën. Essa estrutura, que está instalada em Osasco, no estado de São Paulo, entrou em operação há exatamente um ano e, durante esse período, já desarticulou cerca de 1.150 automóveis, todos provenientes de seguradoras ou de leilões. Tal trabalho resultou no reaproveitamento de cerca de 20 mil componentes. De acordo com o Grupo Stellantis, o centro de desmontagem permitiu ainda que 862 toneladas de materiais e quase 14 mil litros de fluidos tivessem destinação ambientalmente correta. É um exemplo da chamada economia circular, que permite reduzir tanto o consumo de matérias-primas quanto a emissão de dióxido de carbono. Siga-me no Instagram, Alexandre Carneiro _ Carros, e baixe este e outros podcasts pelo site alvoradafm.com.br. Eu sou Alexandre Carneiro para a Rádio Alvorada.

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2: São 6:04. Olá, muito bom dia para você ligado aqui na 94,9 Alvorada FM de Belo Horizonte. Hoje é sexta-feira, 25 de setembro de 2026. Capital Mineira amanhece com tempo estável e céu parcialmente nublado. Eu sou o Joênio Martins e a partir de agora levo a você as principais notícias do dia, começando pelos destaques. E mete alerta para a primeira onda de calor da primavera a partir deste fim de semana. Acidente entre dois carros deixa uma pessoa morta e outras duas feridas na BR-352. Caixa Econômica Federal aciona a Justiça do Trabalho contra greve de servidores. Conselho do Ministério Público analisa hoje se abre investigação sobre conduta de Paulo Gonet no caso Master. E Defensoria Pública realiza atendimento jurídico para pessoas com deficiência neste sábado em BH. No esporte, Brasil e Austrália fazem hoje o primeiro amistoso para a Copa do Mundo de 2030. 6:05, sextou na Alvorada. Vamos juntos. Excelente fim de semana.

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1: 6:12, primeira onda de calor da primavera deve atingir estados do sul, sudeste e centro-oeste do Brasil a partir deste fim de semana. Segundo o IMET, Instituto Nacional de Meteorologia, as temperaturas máximas devem ficar cerca de 5 graus acima da média entre este sábado e a próxima quarta-feira. Em Minas Gerais, fenômeno deve atingir principalmente cidades das regiões sul e sudeste, como Alfenas, Andradas e Campo Belo. Ainda de acordo com o IMET, a onda de calor será provocada por uma área de baixa pressão que deverá se intensificar entre o norte da Argentina e oeste do Paraguai nos próximos dias. E o Ministério Público de Minas Gerais e Prefeitura de Belo Horizonte assinaram nesta quinta-feira um acordo com diretrizes para execução de obras de mobilidade e mitigação de impactos ambientais na região do Belvedere. O documento prevê, por exemplo, plantio compensatório de árvores, transplantes de espécies relevantes, além da transformação da área conhecida como Lagoa Seca em um parque municipal. As obras realizadas buscam ampliar o sistema viário nas imediações do BH Shopping, a fim de melhorar a fluidez dos veículos na região. 6:14.

0: Na Alvorada FM você ouviu Neil Matt, Tribalistas, Vilarejo e Lionel Rich, Sei U, Sei Me. 6h22.
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0: A sexta-feira será de céu parcialmente nublado, com possibilidade de chuva fraca em Belo Horizonte e região metropolitana. Capital mineira, a temperatura mínima registrada hoje, prevista para hoje, é de 15 graus, enquanto a máxima pode chegar aos 29, com umidade relativa do ar em torno de 40%. Neste momento, temos céu com algumas nuvens e faz 17 graus em BH. Agora são 6h23.
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3: A água é essencial para o funcionamento do organismo. Ela regula a temperatura corporal, facilita o transporte de nutrientes, auxilia na digestão, melhora o funcionamento do intestino, mantém a pele saudável. Também ajuda na concentração e no equilíbrio do humor. No entanto, muitas pessoas não bebem a quantidade recomendada de água diariamente. A recomendação da quantidade varia conforme idade, peso, nível de atividade e condições especiais. Em média, adultos precisam de 2 a 3 litros de água por dia, mas gestantes, lactantes e atletas precisam mais. A recomendação para bebês é não oferecer água extra, apenas leite materno. Os idosos têm necessidades específicas e devem receber atenção especial, já que eles sentem menos sede naturalmente. Algumas bebidas são recomendadas para ajudar parcialmente na hidratação, como chás e café, mas têm efeito diurético leve. Leite e sucos naturais também contribuem, mas devem ser consumidos com moderação por causa do açúcar. E muitas frutas ricas em água, como melancia, laranja, melão, pepino, ajudam a hidratar. Nada substitui totalmente a água pura, pois ela deve ser a principal fonte de hidratação.
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3: São 6:28.

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1: São 6h36. Uma pessoa morreu e outras ficaram feridas em uma batida envolvendo dois carros na BR-352 entre Pará de Minas e Pitangui, no centro-oeste do estado. O caso ocorreu na tarde desta quinta-feira. Segundo o Corpo de Bombeiros, os sobreviventes foram resgatados conscientes e orientados com fraturas pelo corpo. Um deles foi levado de helicóptero para o hospital de Betim, na região metropolitana, enquanto o outro foi encaminhado por uma equipe do SAMU para a UPA de Pará de Minas. A perícia da Polícia Civil esteve no local. E o quilômetro 368-368 da MGC 383, no sul de Minas, foi parcialmente liberado para o trânsito de veículos leves. Pelo local podem passar micro-ônibus escolares e ambulâncias. Segundo o Departamento de Estradas de Rodagem de Minas Gerais, para veículos pesados, o trecho segue interditado devido ao andamento das obras de contenção de encostas. Motoristas impedidos de passar deverão desviar pela própria MGC 383 em direção a Cristina, aumentando o percurso em cerca de 65 quilômetros. Previsão é que os trabalhos sejam concluídos em fevereiro do ano que vem. 6h37.

0: Na Alvorada FM, Marvin Gaye, você ouviu What's Going On, aliás, What's Going On, Celine Dion, A New Day Has Come e Marisa Monte e a participação de Ed Mota em Ainda Lembro. Agora faltam 16 minutos para as 7.
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0: Aeroporto Internacional de Belo Horizonte opera normalmente na manhã desta sexta-feira. Voo 4088 da Azul, que chegaria de Marabá às 6h55, deve pousar em Confins às 9h30. Enquanto o 4097 da mesma companhia, que partiria para Fortaleza às 8h05, foi cancelado. Entre os principais aeroportos do país, também tem funcionamento normal os terminais de Congonhas e Guarulhos, em São Paulo, além do Galeão e Santos Dumont, no Rio de Janeiro.
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0: Direto da nossa central, da Alvorada FM Central de Trânsito, hoje com a Josiele Lemos. Olá, Josi, muito bom dia para você.
3: E Joênio, bom dia para você também, para o ouvinte que nos acompanha aqui na Rádio Alvorada. Joênio, nosso destaque inicial é a Avenida Racha Cabalha, na chegada ao trevo do Belvedere, trânsito lento, excesso de veículos que afeta a Barão de Melo e também a Rua José Rodrigues Pereira. Para quem dirige ali nesse miolinho do Estoril, a dica é passar com muito cuidado, até o momento não compensa o desvio. Caminho inverso da Raja, no sentido Praça da Assembleia, o trânsito é bom. 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Josiele Lemos para a Rádio Alvorada.
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4: O final de semana está chegando e eu quero te lembrar que ainda dá tempo de visitar a exposição Asa de Papel, do artista Marcelo Xavier, que está aberta ao público até o dia 12 de outubro no CCBB BH, com visitas gratuitas. A exposição convida o público a um mergulho no universo do multiartista mineiro por meio de instalações imersivas, obras originais, experiências sensoriais e diversos recursos que vão mostrar o potencial artístico do Marcelo. As obras são muito marcantes, com personagens e um convite para que você possa, de fato, conhecer um pouco do universo infanto-juvenil por meio de videografias, objetos, desenhos, esculturas e muito mais. A exposição revela ao público como o processo criativo ajuda a compreender a cultura brasileira contemporânea. São ambientes diferentes, inspirados em livros como mitos, festas, tem de tudo nesta rua, truques coloridos e muito mais. Aproveite, mais informações você encontra no Instagram do CCBB BH e você pode retirar ingressos antecipados pelo site do museu. Para você rever essa dica, é só acessar alvoradafm.com.br/podcasts ou me procurar no Coisas de Mineiro. Sou Isabela Lapa, para Alvorada FM.
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5: 11 para 7.

Agora faltando 3 minutos para 7 horas, Caixa Econômica Federal entrou com um dissídio coletivo no Tribunal Superior do Trabalho para tentar por fim a greve dos funcionários, iniciada no último dia 10. Na quarta-feira, na tentativa de negociação entre as partes, terminou sem acordo. Em nota, a Caixa informou que busca, por meio do dissídio, encontrar uma solução juridicamente segura para os dois lados e que cumprirá todas as determinações proferidas pela Justiça do Trabalho. O principal impasse está no plano de saúde. Categoria contesta reajustes no benefício. O Sindicato dos Bancários de BH e região afirmou que a greve continua e que levar a situação ao tribunal não responde às reivindicações que movimentaram a paralisação das atividades que motivaram. A seleção brasileira entra em campo daqui a pouco às 7 horas da manhã. O jogo é já. O amistoso é o primeiro da amarelinha após a eliminação na Copa do Mundo deste ano pela Noruega. Partida terá transmissão da TV Globo, do Sport TV e da GETV. Depois do confronto desta sexta-feira, as equipes voltam a se enfrentar na terça que vem, no mesmo horário. Além dos dois jogos na Austrália, o Brasil tem nesta data FIFA compromisso contra a Índia, no dia 3 de outubro, em Calcutá. O confronto será o primeiro da história entre as duas seleções. 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
1: São 7:38. O ministro do STF, Flávio Dino, determinou à Polícia Federal que abra um inquérito para investigar possíveis irregularidades da Comissão de Valores Mobiliários na fiscalização do caso Master. A decisão se baseia em um relatório elaborado pela própria autarquia que revela o arquivamento de uma denúncia enviada em 2022 pelo Fundo Garantidor de Créditos. O documento indica que agentes da CVM já haviam sido informados sobre a conduta criminosa do extinto banco de Daniel Vorcaro antes de o escândalo se tornar público. Caberá agora à PF averiguar eventuais ilícitos funcionais e interferências indevidas de autoridades sobre a comissão. E o Conselho Superior do Ministério Público Federal decide hoje se abre procedimento para apurar condutas do Procurador-Geral da República, Paulo Gonet, nas investigações de fraudes do Banco Master. A deliberação foi marcada após o nome de Gonet aparecer em mensagens extraídas do celular do ex-banqueiro Daniel Vorcaro, fundador da instituição financeira. Além do conteúdo, a Polícia Federal encontrou no aparelho uma foto do PGR ao lado do empresário durante confraternização em Londres em 2024. Em caso de aprovação da abertura de investigação dos indícios, um subprocurador-geral será escolhido para conduzir os trabalhos. Agora faltam 20 para as 8.

0: Na Alvorada FM, Lisa Stansfield, Baby Come Back, Jota Quest, O Vento e Bruno Mars, Risk It All. Agora cá 13 minutos para as 8.
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0: Mais informações do trânsito atualizando agora com a nossa repórter Josiele Lemos. Oi, Josi.
2: Joane, a gente fala agora da região do Estoril, motorista que está na fila grande lá na Barão Homem de Melo, deve estar se perguntando o que será que aconteceu no trânsito neste momento. Foi ocorrência envolvendo dois veículos no encontro com a Raja Gabalha no sentido Belvedere. O trânsito está muito agarrado, Barão Homem de Melo com mais de 2 quilômetros de fila, além da Raja Gabalha que sofre os impactos desde o Morro das Pedras, assim como a rua José Rodrigues Pereira e a avenida Professor Mário Werneck no Buritis. Quem puder evitar a região e quem já está na fila, dirigir com muito cuidado e paciência. 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Josiele Lemos, para a Rádio Alvorada.
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4: Dia desses eu contei por aqui a história do buffet. E hoje eu te apresento o seu parente mais próximo, o aparador. Se o buffet nasceu robusto, pensado para guardar louças e tudo que fazia parte do ritual das mesas do século XVIII, o aparador veio depois. Mais leve, mais enxuto e mais livre. Quase uma evolução do buffet. Isso aconteceu porque as casas foram diminuindo e os espaços foram pedindo móveis menos volumosos. Assim, portas e compartimentos deram lugar a uma simples e preciosa superfície de apoio. Mas não se engane por essa aparente simplicidade. Um aparador bem aproveitado tem o poder de transformar os ambientes. Atrás do sofá, recebe bem livros e caixinhas. No hall de entrada, orna com espelho e pode ser suporte para uma escultura ou uma luminária. Já na sala de jantar, além de apoio para refeições maiores, recebe no dia a dia uma linda jarra de flores. O aparador é um móvel que organiza, expõe e ainda cria aquela oportunidade deliciosa de compor objetos, arte e memória. Fique por dentro do Morar Contemporâneo. Ouça o Decore Arte no site da rádio e acompanhe mais conteúdos no Instagram You Can Find. Eu sou Janina Esther para a Rádio Alvorada FM.
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6: Faltando 6 para as 8.

0: Agora faltando 8:02.
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2: Ed Sheeran e Passenger. Let Her Go.

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2: 8:02, o Banco Central reduziu de 2 para 1,8% a previsão de crescimento do PIB brasileiro para este ano. A nova estimativa foi divulgada nesta quinta-feira no relatório de política monetária referente ao terceiro trimestre. A revisão leva em conta reflexos do baixo desempenho das atividades produtivas no período de abril a junho e da lenta recuperação observada nos 3 meses seguintes. Para 2027, a previsão é de uma nova desaceleração com o crescimento de 1,4% do PIB. O cenário considera a manutenção dos juros em nível elevado para conter a inflação, além de incertezas no mercado externo.
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2: E a Bolsa de Valores. Desculpem. A Bolsa de Valores de São Paulo fechou o pregão de ontem em baixa de 0,99% aos 183.965 pontos. Dólar comercial valorizou 0,48%, vendido a R$ 5,19. Já o euro subiu 0,42%, negociado a R$ 5,90.

0: Na Alvorada FM, Ariel Speedwagon, você ouviu Can't Fight This Feeling, Cazuza faz parte do meu show e antes Ed Sheeran, Passenger, Let Her Go. Agora são 8:11.
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0: A sexta-feira será de céu parcialmente nublado em Belo Horizonte, região metropolitana. Capital mineira, a temperatura mínima registrada hoje foi de 16 graus, enquanto a máxima pode chegar aos 30, com a umidade relativa do ar em torno de 40%. Neste momento, temos céu com nuvens e já temos sol nesta manhã de sexta-feira e faz 21 graus em BH. 8:11.
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0: Josiele Lemos de volta. Josi, qual o seu destaque?
3: A chegada à Praça Raul Soares, Joênio, é bem complicada agora porque tem fila na Avenida Bias Fortes, além do elevado do Dona Helena Greco e a Avenida Pedro II, que está travada desde o acesso da Carlos Luz, e é só o excesso de veículos. Desvios não compensam, a Rua Três Pontas também está congestionada e o acesso para a rodoviária, que seria uma rota alternativa para o motorista que dirige na região do Carlos Prates, também está travado desde a Avenida Olegário Maciel, com impactos também na Praça do Peixe. 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Josiele Lemos para a Rádio Alvorada.
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2: A prática de desmontar de maneira especializada os veículos que chegam ao fim da vida útil, de modo a destinar corretamente materiais e componentes, é comum na Europa, mas ainda muito incipiente no Brasil. Aqui, de maneira geral, os automóveis são sucateados sem qualquer cuidado ambiental. Uma rara exceção aqui no país é o centro de desmontagem veicular do grupo Stellantis, detentor das marcas Fiat, Jeep, Ram, Peugeot e Citroën. Essa estrutura, que está instalada em Osasco, no estado de São Paulo, entrou em operação há exatamente um ano e, durante esse período, já desarticulou cerca de 1.150 automóveis, todos provenientes de seguradoras ou de leilões. Tal trabalho resultou no reaproveitamento de cerca de 20 mil componentes. De acordo com o grupo Stellantis, o centro de desmontagem permitiu ainda que 862 toneladas de materiais e quase 14 mil litros de fluidos tivessem destinação ambientalmente correta. É um exemplo da chamada economia circular, que permite reduzir tanto o consumo de matérias-primas quanto a emissão de dióxido de carbono. 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Eu sou Alexandre Carneiro para a Rádio Alvorada.
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3: São 8:18.

0: Alvorada FM, você sabe porque houve Isabela Rocha, você ouviu Quero Ser Feliz também, Phil Collins, Another Day in Paradise e Iris Fearwagon, Can't Fight This Feeling. Agora são 8h25.
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0: Presidente do STF, ministro Edson Fachin, pede manifestação da PGR sobre afastamento de Andrei Rodrigues da Polícia Federal. As informações direto de Brasília você acompanha agora na Alvorada com José Maria Trindade.
2: Pois não. Olha, a origem de toda a crise do Supremo é o afastamento do diretor da Polícia Federal, Andrei Rodrigues. E agora o presidente do Supremo, ministro Edson Fachin, pediu o parecer da PGR, Procuradoria-Geral da República, e isso indica que ele vai incluir o tema na pauta de decisões do plenário. O afastamento do diretor da polícia inicialmente foi decretado pelo ministro André Mendonça, e aí ele levou o assunto para a primeira turma. O ministro Gilmar Mendes pediu vistas. O ministro Flávio Dino suspendeu o afastamento do diretor da polícia, e aí o presidente Edson Fachin tomou a relatoria com o argumento de pacificar o plenário. O rito seria discutir primeiro a abertura de inquérito contra os ministros Alexandre de Moraes e André Mendonça. Só que os vazamentos indicam que existem outros ministros com relações próximas e suspeitas com o ex-banqueiro Daniel Forcaro. O inquérito dos ministros só deve voltar à pauta depois das eleições, ou pelo menos no ano que vem, depois do recesso dos tribunais superiores. O Congresso foi intencionalmente esvaziado para evitar debates sobre esta crise no Supremo. E os líderes políticos dizem que quem tem que resolver a crise é o Supremo, ou seja, os ministros. De Brasília, José Maria Trindade para a Rádio Alvorada.
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0: 8h28.

0: Na 94,9 você ouviu Jason Mraz, Look for the Good, Adele Skyfall e Isabela Rocha, Quero Ser Feliz também, 8h35.
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0: As informações atualizando, caminhos para o Estoril. Qual o cenário agora, hein, Josi?
2: Joinho, ainda tá complicado o trânsito lá no Estoril, no Barão Mendes de Melo. Encontro com a Rádio Gabalha mais cedo, conforme a Alvorada vem acompanhando. Teve colisão entre dois carros no sentido Belvedere. Barão parada desde o Nova Granada, além da Rádio Gabalha, que desde o Morro das Pedras tem fila. E também há impactos lá no Britis, rua José Rodrigues Pereira, além da Avenida Professor Mário Werneck e ruas do entorno. Pro motorista que puder reevitar na região, é a dica. Quem já tá na fila, muita paciência. Quem tá dirigindo na região do Padre Eustáquio, Carlos Prates, passar pelo centro e depois a Avenida Nossa Senhora do Carmo. 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Josiele Lemos para a Rádio Alvorada.
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0: Faltando 20 minutos para as 9, enquanto o Brasil enfrenta a Austrália em primeiro amistoso para 2030, Lula pode assinar hoje medida provisória que põe fim às apostas esportivas pela internet. Os detalhes com Paulo Vinícius Coelho na prancheta do PVC.
21: Enquanto a seleção brasileira enfrenta a Austrália nesse começo de preparação, pensando já em 2030, em Copa América 2028, Austrália e Brasil começaram a jogar às 7h15 da manhã lá na região de Queensland, estado na Austrália. Enquanto isso, hoje tem a expectativa de que o presidente Luiz Inácio Lula da Silva assine a medida provisória que vai cancelar as bets no Brasil. Não é uma certeza absoluta, mas as informações que vêm de Brasília são de que ele pretende, e já falou até com artistas, com grupos de artistas, de que vai cancelar as outorgas das bets e proibir as apostas esportivas no Brasil. Há gente na campanha do presidente da República e nos arredores do Palácio do Planalto que pensam que deveria ser um projeto de lei, o que me parece mais correto. Projeto de lei em caráter de urgência para ser votado no Congresso Nacional e não uma medida provisória que pode durar 60 dias, prorrogáveis por mais 60 dias e que eventualmente pode ser revogada por um eventual novo presidente da República se a eleição não for vencida por Luiz Inácio Lula da Silva. Não dá para certeza absoluta de que haverá assinatura nessa sexta, mas a tendência é essa. Depois, mais tarde, a gente volta para falar, atualizar sobre esse assunto e sobre a atuação da seleção brasileira. Paulo Vinícius Coelho, do PVC, Alvorada FM.
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1: Faltando 11 minutos para as 9, a Defensoria Pública de Minas Gerais realiza amanhã atendimento jurídico gratuito a pessoas com deficiência e familiares. Iniciativa ocorre em alusão à campanha Setembro Verde e oferece orientações sobre direitos civis e criminais, além de esclarecimentos sobre questões relacionadas à saúde e família. Também estarão presentes instituições parceiras com diversos serviços, como emissão da carteira de identificação da pessoa com transtorno do espectro autista e distribuição de material educativo. A ação ocorrerá na Praça do Cardoso, no bairro Serra, das 9 da manhã ao meio-dia, e não é necessário realizar inscrição.
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1: E Belo Horizonte recebe neste fim de semana o show Barão Vermelho Encontro. No palco, sobe a formação original da banda com Frejá, Guto Goff, Maurício Barros, Dé Palmeira e Fernando Magalhães, que se juntou ao grupo em 1985. O repertório vai passar por todas as fases e clássicos da banda, desde Todo Amor Que Houver Nessa Vida, parceria com Cazuza, até Por Você, Bete Balanço, Puro Êxtase e muito mais. O show Barão Vermelho Encontro é neste sábado e domingo às 9 da noite na Arena Hall. Os ingressos para domingo ainda estão disponíveis e custam a partir de R$ 127. R$ 127 e podem ser adquiridos pela plataforma Eventim.
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1: Agora faltando 9 para as 9.

0: Essa foi a Zélia Duncan na Alvorada. Você ouviu Catedral, Kelly's Whisper, George Michael e Another Level, Be Alone No More. 9:02.
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0: Destaque final aqui no painel com a Josiele Lemos. Oi, Josi.
2: Joênio, notícia boa para quem dirige no Estoril. A Avenida Barão Homem de Melo já está liberada, mas ainda há reflexos da ocorrência de mais cedo envolvendo dois carros na saída para o Belvedere. O trânsito está um pouco mais apertado na chegada ao Estoril. A dica é dirigir com cuidado. Motorista no Buritis, Avenida Professor Mário Werneck, bastante agarrada no acesso para a Rua José Rodrigues Pereira. É apenas o excesso de veículos por conta do horário. 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Josiele Lemos para a Rádio Alvorada.
0: Falou, Josi, obrigado.
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0: Agora faltando 1 minuto para as 9 horas, estes foram os destaques do Painel Alvorada, primeira edição desta sexta-feira. E mete alerta para a primeira onda de calor da primavera a partir deste fim de semana. Acidente entre dois carros deixa uma pessoa morta e outras duas feridas na BR-352. Caixa Econômica Federal aciona Justiça do Trabalho contra greve de servidores. Conselho do Ministério Público analisa hoje se abre investigação sobre conduta de Paulo Gonê no caso Master. Defensoria Pública realiza atendimento jurídico para pessoas com deficiência neste sábado em BH. Esportes. Brasil e Austrália fazem primeiro amistoso para a Copa de 2030. Placar está em 1-0 para a seleção australiana neste momento. Mais informações você confere no Repórter Alvorada, no Alvorada Express, durante nossa programação e também no Painel Alvorada, segunda edição, a partir das 5 horas da tarde. Continue conosco e tenha uma excelente sexta-feira. 9:00.
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0: São 9:02.
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Alvorada FM, você sabe porque houve Simply Red, Wonderland e os Paralamas do Sucesso Saberam, My Kobe Kyler, Midnight Borrow. Agora são 9:27.

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0: Panda ou Balena, Alvorada FM, você ouviu Only When You Leave, Madonna Rain e Toni Braxton Break My Heart. Faltando agora um minuto para as 10.
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0: Sancionada hoje a lei que obriga estabelecimentos de conserto ou revenda de celulares usados em Belo Horizonte a criarem cadastro de procedência dos aparelhos. A medida tem como objetivo prevenir ilícitos, sobretudo o comércio de smartphones roubados na capital. A ficha deverá conter dados de quem solicitar os serviços, como nome e CPF, além de informações do celular como marca, modelo e cor. Os dados coletados deverão ser mantidos por, no mínimo, 5 anos em sistema físico ou digital e poderão ser acessados por órgãos do sistema de segurança pública para fins de fiscalização. A nova lei entra em vigor em 90 dias. E o aplicativo e-Título poderá ser baixado neste ano no dia da votação, informou o TSE, Tribunal Superior Eleitoral. A novidade será válida tanto para o primeiro turno quanto para o segundo, se houver. Em eleições anteriores, o download e primeiro acesso à plataforma eram interrompidos no dia do pleito para evitar a sobrecarga do sistema. Para 2026, segundo o tribunal, a infraestrutura foi aprimorada para garantir o funcionamento estável do app. A versão digital do título conta com fotografia e vale como documento oficial para votar, caso seja exibida online e não como print da tela. 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
0: 10 e 4.
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0: Salvo, Grato FM, Rita Lee, Reza, Tina Turner, Paradise is Here e Taylor Swift, I Knew It, I Knew You. Agora são 10h26.
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0: A Bolsa de Valores de São Paulo está em baixa de 0,33% aos 183.355 pontos. O dólar comercial tem alta de 0,06%, vendido a R$ 5,19. Já o euro tem alta de 0,28% e é negociado a R$ 5,92. A sexta-feira tem manhã de céu parcialmente nublado em Belo Horizonte e região metropolitana. A máxima hoje deve chegar aos 30 graus, com umidade relativa do ar mínima em torno de 40%. Ouça logo mais no Repórter Alvorada. Prévia da inflação sobe 0,7% em setembro, aponta IBGE.
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0: E a Josiele Lemos de volta com as informações atualizando o trânsito. Josi.
2: Oi, Joênio, mais uma vez bom dia para você também, para o ouvinte que nos acompanha aqui na Alvorada. BR-381 é o destaque, início de fim de semana, trânsito lento na chegada ao Trevo de Santa Luzia, no caminho para João Molevade, com fila de Joana Rodoviário no bairro Goiânia. Para o motorista que deixa a capital, a dica é dirigir com cuidado e que ainda não saiu, reprogramar a viagem. E no caminho inverso, sentido BH, as condições são boas, Joênio. 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Josiele Lemos para a Rádio Alvorada.
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0: Alto da Raja, agora faz 26 graus.
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0: Na Alvorada FM você ouviu Kelly Clarkson, Breakaway, Nando Reis, Por Onde Andei, participação da Pete e Carly Simon, As Time Goes By. Agora, faltando 7 minutos para as 11 horas.
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0: A prévia da inflação oficial do país, medida pelo IPCA 15, subiu 0,7% em setembro, informou hoje o IBGE. Resultado é 1,1 ponto percentual maior que a taxa registrada no mês anterior. Todos os 9 grupos de produtos e serviços pesquisados tiveram alta, com destaque para a área de habitação influenciada pelo custo da energia elétrica. Outro impacto relevante foi observado no segmento de despesas pessoais, impulsionado pelo aumento no preço do cigarro. Com o resultado de setembro, o IPCA 15 acumula alta de 3,82% no ano e de 4,47% nos últimos 12 meses. E o governo federal anunciou redução de quase 2 bilhões de reais na contenção total de gastos em 2026. Segundo o relatório de avaliação de receitas e despesas primárias do quarto bimestre, o valor foi reajustado para 16,1 bilhões de reais, sendo 2,4 bilhões bloqueados e o restante contingenciado. Entre os custos sujeitos ao limite de gastos que tiveram a projeção reduzida estão benefícios previdenciários e a estimativa de recursos para pagamentos do INSS caiu 11 bilhões e meio de reais, abrindo espaço para o aumento de 15% do Bolsa Família. Eu sou o Joênio Martins, obrigado por sua companhia. Você fica agora com a Flávia Abreu. Excelente final de semana, Alvorada, música e informação.
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2: Alvorada, 3 para as 11.
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15: Muito bom dia, uma excelente sexta-feira para você que está na Alvorada. 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

0: 11:08.
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0: Ricardo Bacilar e Mega Encorvaia, Love Life.

Encerrando essa primeira sequência do bônus com Barão Vermelho e Frejá, Amor, Meu Grande Amor, Bruce Springsteen, Night Shift e Bill Medley, You've Lost That Loving Feeling. Agora 11h24. 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O bônus de uma hora só de música continua com Chris de Burgh, The Lady in Red.

0: Encerrando muito bem mais esta edição do Bônus com Dire Straits, Walk of Life, Maroon 5, Sunday Morning e Bryan Adams, Heaven. Faltando agora 7 minutos para o meio-dia e vamos à apuração do resultado da promoção cultural. O ganhador que leva um par de ingressos para assistir ao Sarau do Minas, com show da Vivian Assis, que acontece na próxima segunda-feira, dia 28, às 8 da noite, no Centro Cultural Unimed BH Minas, é o Eduardo Luiz Gonçalves, que respondeu certo. A dupla feminina de MPB que lançou a música Trevo foi Ana Vitória. Parabéns, Eduardo Luiz Gonçalves. Nossa equipe vai entrar em contato para instruções.
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0: Na Alvorada FM, você ouviu Rita Lee, Mania de Você, Mônica, Before You All, Got Off My Life e Teddy Swim, I Lose Control. Agora faltando 3 minutos para uma.
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0: Primeira onda de calor da primavera deve atingir estados do sul, sudeste e centro-oeste do Brasil a partir deste fim de semana. Segundo o INMET, o Instituto Nacional de Meteorologia, as temperaturas máximas devem ficar cerca de 5 graus acima da média entre sábado e a próxima quarta-feira. Em Minas Gerais, o fenômeno deve atingir principalmente cidades das regiões sul e sudeste, como Alfenas, Andradas e Campo Belo. Ainda de acordo com o INMET, a onda de calor será provocada por uma área de baixa pressão que deverá se intensificar entre o norte da Argentina e o oeste do Paraguai nos próximos dias. E o Ministério Público de Minas Gerais e a Prefeitura de Belo Horizonte assinaram um acordo com diretrizes para execução de obras de mobilidade e mitigação de impactos ambientais na região do Belvedere. O documento prevê, por exemplo, plantio compensatório de árvores, transplantes de espécies relevantes, além da transformação da área conhecida como Lagoa Seca em um parque municipal. As obras realizadas buscam ampliar o sistema viário nas imediações do BH Shopping, a fim de melhorar a fluidez dos veículos na região. Voltamos com outras notícias daqui a pouco no Alvorada Express.

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6: Faz 28 graus no alto da Avenida Raja Gabalha.
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0: Na Alvorada FM, você ouviu John Secada, If You Go, Harry Styles, Watermelon Sugar e Jack Johnson, Times Like This, 1:23.
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0: A Bolsa de Valores de São Paulo está em queda de 0,06% aos 183.854 pontos. O dólar comercial tem queda de 0,01%, vendido a R$ 5,19. O euro tem alta de 0,19%, negociado a R$ 5,92. A sexta-feira tem tarde de céu parcialmente nublado em Belo Horizonte, região metropolitana. A máxima hoje deve chegar a 30 graus com umidade relativa do ar mínima em torno de 40%. Ouça logo mais no Repórter Alvorada. Defensoria Pública realiza atendimento jurídico para pessoas com deficiência neste sábado em BH.
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0: Novas informações com a repórter Josiele Lemos. Boa tarde para você, Josiele.
2: Boa tarde para você também, Flávia. Para o ouvinte que nos acompanha aqui na Rádio Alvorada, excelente sexta-feira. A BR-381 está complicada na saída para João Molevade, da ponte sobre o Rio das Velhas até o anel rodoviário próximo do bairro São Paulo. Flávia, para o motorista que está deixando a capital agora, a dica é pegar vias internas ali do bairro União em direção a José Cândido da Silveira e depois a saída pela MG5 no sentido Sabará. 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Josiele Lemos, para a Rádio Alvorada.

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0: Alvorada FM, você sabe porque houve Tias Fofias, Everybody Wants to Roll the World, Miley Cyrus Flowers e Tribalistas Infinito Particular. Faltando 5 para as 2.
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0: Eventos em Belo Horizonte com público igual ou superior a 5 mil pessoas deverão contar com estrutura exclusiva para profissionais da segurança pública em serviço. A lei que prevê a medida foi publicada hoje no Diário Oficial do Município e já está em vigor. A nova regra beneficia servidores civis e militares das esferas federal, estadual e municipal. Os organizadores deverão disponibilizar banheiros exclusivos, ponto de hidratação com água potável e espaço para alimentação dos agentes. A fiscalização do cumprimento das novas obrigações será realizada pelo órgão municipal encarregado pelo licenciamento do evento. E a Defensoria Pública de Minas Gerais realiza amanhã atendimento jurídico gratuito a pessoas com deficiência e familiares. A iniciativa ocorre em alusão à campanha Setembro Verde e oferece orientações sobre direitos civis e criminais, além de esclarecimentos sobre questões relacionadas à saúde e família. Também estarão presentes instituições parceiras com diversos serviços, como emissão da carteira de identificação da pessoa com transtorno do espectro autista e distribuição de material educativo. A ação ocorrerá na Praça do Cardoso, no bairro Serra, das 9 da manhã ao meio-dia e não é necessário realizar inscrição. Voltamos com outras informações daqui a pouco no Alvorada Express. 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
4: Rã é na Barão, Rã é na Valense, Valense e a hora certa.
5: Agora faltando um para as duas.
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0: Na Alvorada FM você ouviu Supertramp, Breakfast in America, Lulu Santos, Tempos Modernos e Simply Red, Say You Love Me. Agora 2h24.
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0: O índice Bovespa opera em queda de 0,30% aos 183.419 pontos. No câmbio, o dólar comercial valoriza 0,08%, negociado a R$ 5,19. O euro sobe 0,19%, vendido a R$ 5,92. Região metropolitana de Belo Horizonte tem céu nublado, agora faz 29 graus no alto da Avenida Raja Gabalha. Confira daqui a pouco no Repórter Alvorada. Conselho do MPF tem 2-1 contra investigar o Procurador-Geral da República, Paulo Gonê, no caso do Banco Master.
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0: 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São 2h26.
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0: Na Alvorada FM, America, You Can Do Magic, Madonna, Secret e U2, The Sweetest Thing. Faltando 5 para as 3.
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0: O Conselho Superior do Ministério Público Federal tem até agora 3 votos no caso que envolve Paulo Gonet e o Banco Master. O relator Francisco Sanseverino votou contra a abertura da investigação. Segundo ele, não há elementos mínimos que indiquem crime cometido por Gonet. Já Celso de Albuquerque Silva e Janice Ascari votaram pela apuração preliminar. Outros conselheiros ainda precisam votar para definir se há investigação. O caso começou após mensagens extraídas do celular de Daniel Vorcaro, ex-dono do Banco Master, mencionarem Gonet. E o ministro André Mendonça, do Supremo Tribunal Federal, voltou a suspender por mais 90 dias a aplicação de multas e outras punições previstas na norma regulamentadora número 1, que trata da segurança dos trabalhadores, sobretudo quanto à saúde mental. A decisão dá mais tempo para que o governo e empresas busquem um acordo sobre as regras. A NR1 entrou em vigor em maio e determina que as empresas identifiquem fatores de risco psicossociais, como sobrecarga e assédio, e adotem medidas de controle. Mendonça já havia suspendido as multas em junho após questionamento da validade da norma. Voltamos com outras notícias no Repórter Alvorada, edição das 4 horas. Agora faltando 3 minutos para as 3, você está na Alvorada FM de Belo Horizonte, 94,9. Eu sou a Flávia Abreu, fico por aqui a partir de agora em sua companhia, Giovanni Gandra. Para você uma ótima tarde, um excelente fim de semana.
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7: Olá, uma excelente tarde para você que acompanha a programação da Alvorada FM. A partir de agora tem um bônus. O bônus, uma hora só de música. E hoje, no final do bônus, também tem prêmio. Tem uma entrada para se divertir no Parque para Crianças Space Friends Park. E para participar é fácil. Tem só que responder uma pergunta. A pergunta é: qual super-herói tem o poder de diminuir de tamanho e tem o nome de um inseto? Mande seu nome completo por mensagem de texto através do nosso WhatsApp, que é o 31999815757. O primeiro a enviar a resposta correta vai ganhar uma entrada que dá direito a 2 horas de acesso para um adulto e uma criança ao Space Friends Park. O nome do ganhador no final do bônus, que começa agora.
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1: Fechamos a primeira sequência do bônus, uma hora só de música com New Radical, Someday Well Know, Bee Gees for Round the Bell Tolls e Vanessa da Mata, Me Adora, mas daqui a pouquinho, no final do bônus, Alvorada tem uma entrada para se divertir no parque para crianças, Space Friends Park. Participe respondendo a seguinte pergunta: qual é o super-herói que tem o poder de diminuir de tamanho e tem ainda o nome de um inseto? Mande seu nome completo por mensagem de texto através do nosso WhatsApp, que é o 319-9981-5757. O primeiro a enviar a resposta correta vai ganhar uma entrada que dá direito a 2 horas de acesso para um adulto e uma criança ao Space Friends Park. Daqui a pouquinho, no final do bônus, o nome do ganhador. 3h27 agora. Bruno Mars.

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1: Fechamos assim mais uma edição do Bônus, uma hora só de música. Earth, Wind & Fire, September, Justin Timberlake, Can't Stop the Feeling, Os Paralamas, o sucesso, Tenda a Lua. Quem ganha a entrada que dá direito a 2 horas de acesso para um adulto e uma criança ao Space Friends Park é Daisy Marina da Rocha. O super-herói que tem o poder de diminuir de tamanho e tem o nome de um inseto é o Homem-Formiga. Parabéns, Daisy Marina da Rocha. A nossa equipe vai entrar em contato com você.
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1: 4:05. O CAD, Conselho Administrativo de Defesa Econômica, aprovou sem restrições a compra de 108 lojas das redes de supermercado EPA e Mineirão pelos supermercados BH em Minas Gerais. A decisão foi publicada no Diário Oficial da União. O negócio, que inicialmente previa 120 unidades, foi reduzido após o órgão identificar sobreposição entre as empresas em diversos mercados. 12 lojas foram retiradas do acordo e continuam sob controle da DMA, dona das marcas EPA e Mineirão. A operação envolve unidades em 19 municípios mineiros. Segundo a estimativa da Federação das Câmaras de Dirigentes Lojistas do Estado, a aquisição pode levar a receita anual dos supermercados BH a 34,6 bilhões de reais. E o Brasil promulgou hoje o Acordo de Livre Comércio entre o Mercosul e a EFTA, Associação Europeia de Livre Comércio. O bloco europeu é formado por Islândia, Liechtenstein, Noruega e Suíça. O tratado prevê redução de barreiras ao comércio, facilitação de procedimentos aduaneiros e maior acesso a mercados de compras governamentais. O acordo também inclui compromissos em áreas como propriedade intelectual, proteção ambiental, biodiversidade e direitos humanos. Os termos passam a ter efeitos jurídicos no Brasil em 1º de outubro. 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

0: Alvorada FM, você sabe porque houve Cazuza e Barão Vermelho, Beth Balanço e UB4, Kiss and Say Goodbye, Taylor Swift e The Fate of Ophelia. Agora 4h23.
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0: O índice Bovespa opera em queda de 0,20% aos 183.600 pontos. No câmbio, o dólar comercial desvaloriza 0,01%, negociado a R$ 5,19. Já o euro sobe 0,19%, vendido a R$ 5,91. Região metropolitana tem céu com muitas nuvens, agora faz 26 graus no alto da Avenida Raja Gabalha. Confira daqui a pouco no painel Alvorada 2ª edição. 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
0: Emerson Rodrigues chegando agora com as primeiras informações do trânsito nessa tarde. Ele começa falando sobre a Avenida Pedro II. Boa tarde, Emerson.
2: Boa tarde, Giovanni. Boa tarde, ouvinte Alvorada. Alerta para interdição da faixa central da Avenida Pedro II, no sentido Pampulha, na região do bairro Bonfim, pouco antes do cruzamento com a Rua Espinosa. A retenção no trecho. Uma alternativa para você, motorista, evitar esse congestionamento é sair do centro, passando pela Rua Além Paraíba e vias internas do bairro Lagoinha. Outra alternativa é passar pela Rua Padre Eustáquio. No sentido centro, trânsito fluindo normalmente para o horário para quem passa pela Avenida Pedro II. 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Emerson Rodrigues para a Rádio Alvorada.
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0: 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Bob Marley's This Love, Maroon 5, This Love e Phil Collins, Take a Look at Me Now. Agora faltando 4 para 5.
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2: A água é essencial para o funcionamento do organismo. Ela regula a temperatura corporal, facilita o transporte de nutrientes, auxilia na digestão, melhora o funcionamento do intestino, mantém a pele saudável. Também ajuda na concentração e no equilíbrio do humor. No entanto, muitas pessoas não bebem a quantidade recomendada de água diariamente. A recomendação da quantidade varia conforme idade, peso, nível de atividade e condições especiais. Em média, adultos precisam de 2 a 3 litros de água por dia. Mas gestantes, lactantes e atletas precisam mais. A recomendação para bebês é não oferecer água extra, apenas leite materno. Os idosos têm necessidades específicas e devem receber atenção especial, já que eles sentem menos sede naturalmente. Algumas bebidas são recomendadas para ajudar parcialmente na hidratação, como chás e café, mas têm efeito diurético leve. Leite e sucos naturais também contribuem, mas devem ser consumidos com moderação por causa do açúcar. E muitas frutas ricas em água, como melancia, laranja, melão, pepino, ajudam a hidratar. Nada substitui totalmente a água pura, pois ela deve ser a principal fonte de hidratação.
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7: 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E a temperatura?
0: No alto da Raja Gabalha, 25 graus.
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5: Olá, boa tarde. Eu sou Giovanni Gandra e vamos juntos no Painel Alvorada, segunda edição. Belo Horizonte tem céu nublado. Neste momento faz 25 graus no alto da Avenida Raja Gabália. Confira agora as principais notícias desta sexta-feira, 25 de setembro de 2026. Orla da Lagoa da Pampulha passa a ter trecho para lazer e esportes aos sábados a partir de amanhã. Lula sanciona lei que transforma a Cefet de Minas em Universidade Federal. CAD aprova a venda de lojas do EPA e do Mineirão aos supermercados BH em Minas. Prévia da inflação sobe 0,7% em setembro, aponta IBGE. Seleção brasileira sofre e fica no 1-1 contra a Austrália em amistoso. Alvorada FM, você sabe por que houve. Agora 5 e 3.

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1: Agora 5h10, terminam hoje as inscrições para a 21ª Semana da Conciliação, organizada pelo Conselho Nacional de Justiça. O objetivo é promover a solução de processos por meio do diálogo. Em Minas, as conciliações serão realizadas pelos Centros Judiciários de Solução de Conflitos e Cidadania do Tribunal de Justiça do Estado. A iniciativa é válida para qualquer processo que tramite nas justiças federal, estadual e do trabalho e envolvam áreas como família, direito do consumidor e crimes de trânsito. Os agendamentos são feitos pelo canal Quero Conciliar, no site do TJMG. Já as audiências estão previstas para novembro. E o metrô de BH opera com alterações para obras de implantação de infraestrutura na linha 1. Com isso, das 8 às 11 da noite, o intervalo entre as viagens será de 24 minutos. Nesse mesmo horário, as composições vão circular por apenas uma via, nas estações Gameleira, Nova Suíça e Calafate. Usuários que estiverem nessas plataformas deverão ficar atentos à direção dos trens antes do embarque. Segundo a concessionária responsável pelo transporte, não é necessário realizar baldeação. Alvorada FM, agora 5h12.

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1: 5h20, o presidente Lula sancionou a lei que transforma o Cefet de Minas Gerais em Universidade Federal. A mudança, publicada hoje no Diário Oficial da União, também engloba o Cefet do Rio de Janeiro, que se torna uma instituição similar. A nova Universidade Federal de Ciência e Inovação de Minas Gerais, ou UFCI-MG, fica vinculada ao Ministério da Educação, com sede em Belo Horizonte. O espaço continuará oferecendo educação de nível médio e superior e passa a realizar pesquisas básicas e aplicadas, além de desenvolver projetos de extensão, inovação e prestação de serviços à comunidade. Alunos e servidores passam a integrar a UFCI de maneira automática. Trabalhadores dos Correios voltaram hoje ao esquema normal de trabalho por determinação do Tribunal Superior do Trabalho após 14 dias de greve. No entendimento da corte, a greve não foi abusiva. O TST determinou o reajuste salarial de 4,09% para os funcionários e compensação dos dias sem expediente. A paralisação foi convocada em 10 de setembro, após os trabalhadores rejeitarem uma proposta dos Correios durante a negociação de acordo coletivo. O principal ponto de discordância era referente ao plano de saúde oferecido à categoria. 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

0: 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Você sabe por que houve Sixpence, Dancing Queen, Ariane Villa-Lobos, Onde Deus Possa Me Ouvir e Foreigner, I Wanna Know What I Love Is. 5:28.
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0: A sexta-feira tem tarde de céu parcialmente nublado, com possibilidade de pancadas de chuva e raios isolados em Belo Horizonte. Os termômetros variaram hoje entre 16 e 30 graus. Já a umidade relativa do ar mínima fica em torno de 40% à tarde. Agora faz 24 graus no alto da Avenida Raja Gabalha.
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0: Emerson Rodrigues de volta com mais informações sobre o trânsito da região metropolitana.
3: Giovanni, na Via Expressa, sentido Belo Horizonte, trânsito lento agora por excesso de veículos entre a Vila Cristina e o Industrial São Luís e mais à frente também na chegada ao viaduto Beatriz em Contagem. Para quem segue para a capital pela rodovia Fernão Dias, pista liberada na região do bairro Jardim Riacho em Contagem, onde mais cedo havia um veículo com problema mecânico. E na Via Expressa, na chegada a Betim, trânsito travado no acesso à rodovia Fernão Dias na região do bairro Jardim das Alterosas. Quem quiser desviar pode passar pela Avenida Juiz Marco Túlio Isaac. 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Emerson Rodrigues para a Rádio Alvorada.
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23: O final de semana está chegando e eu quero te lembrar que ainda dá tempo de visitar a exposição Asa de Papel, do artista Marcelo Xavier, que está aberta ao público até o dia 12 de outubro no CCBB BH, com visitas gratuitas. A exposição convida o público a um mergulho no universo do multiartista mineiro por meio de instalações imersivas, obras originais, experiências sensoriais e diversos recursos que vão mostrar o potencial artístico do Marcelo. As obras são muito marcantes, com personagens e um convite para que você possa, de fato, conhecer um pouco do universo infanto-juvenil por meio de videografias, objetos, desenhos, esculturas e muito mais. A exposição revela ao público como o processo criativo ajuda a compreender a cultura brasileira contemporânea. São ambientes diferentes, inspirados em livros como mitos, festas, tem de tudo nesta rua, truques coloridos e muito mais. Aproveite, mais informações você encontra no Instagram do CCBB BH e você pode retirar ingressos antecipados pelo site do museu. Para você rever essa dica, é só acessar alvoradafm.com.br/podcasts ou me procurar no Coisas de Mineiro. Sou Isabela Lapa, para Alvorada FM.
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1: Agora faltando 18 para 6. A seleção brasileira ficou no empate nesta manhã em 1-1 com a Austrália, em amistoso que marcou o primeiro compromisso da amarelinha após a eliminação na Copa do Mundo. Os donos da casa abriram um placar na metade do segundo tempo em cobrança de falta sem chances de defesa para o goleiro Hugo Souza. O tropeço do time de Carlo Ancelotti só foi evitado no apagar das luzes, graças a um gol de cabeça do atacante Rayan. Brasil e Austrália voltam a se enfrentar na próxima terça-feira, às 7 da manhã, no horário de Brasília. Na sequência, a seleção viaja para a Índia para fechar os compromissos desta data FIFA. O duelo em Calcutá, no próximo dia 3, será o primeiro da história entre as duas equipes. E neste fim de semana tem Fórmula 1. A largada do Grande Prêmio do Azerbaijão será dada às 8 da manhã deste sábado, com transmissão da TV Globo e do Sport TV. Quem lidera a competição automobilística é o jovem italiano Kimi Antonelli, da Mercedes, seguido pelos britânicos George Russell, da mesma equipe, e Lewis Hamilton, da Ferrari. Já o brasileiro Gabriel Bortoleto, da Audi, está na 14ª colocação. Alvorada FM, 17 para 6.

0: Da FM, você sabe porque ouvi Chris de Burger So Beautiful, Michael Bublé, Me and Mrs. Jones, Nando Reis, Muito Estranho. 6:09.
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0: O Aeroporto Internacional de Belo Horizonte, em Confins, opera normalmente na tarde desta sexta-feira. O voo 4852 da Azul, que iria para Salvador às 5:55, está atrasado e deve decolar às 8:30 da noite. Tem funcionamento regular os terminais de Congonhas e Guarulhos, em São Paulo, e o Aeroporto Internacional Presidente Juscelino Kubitschek, em Brasília. A situação é a mesma no Galeão e no Santos Dumont, no Rio de Janeiro.
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0: Emerson Rodrigues de volta para falar sobre o trânsito no anel rodoviário.
3: Giovanni, na pista sentido Rio de Janeiro, há um bloqueio parcial do trânsito no anel rodoviário, pouco depois do viaduto da Avenida Pedro II, região do bairro Jardim São José, e mais de 5 quilômetros de retenção desde o São Francisco, inclusive na marginal. Motorista, reprograme o seu caminho se ainda for possível. Bom, no sentido Vitória, excesso de veículos deixa o trânsito lento do Betânia até as proximidades do antigo aeroporto Carlos Prates, na região oeste de BH. Quem quiser desviar pode sair pela Avenida Tereza Cristina. 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Emerson Rodrigues para a Rádio Alvorada.
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1: Agora 6:05. O Conselho Superior do Ministério Público Federal tem até agora 6 votos no caso que envolve o Procurador-Geral da República, Paulo Gonet, e o Banco Master. 3 dos conselheiros votaram a favor de aprofundar a apuração, enquanto o relator, Francisco Sanseverino, e mais 2 conselheiros votaram contra. Para eles, não há elementos mínimos que indiquem crime cometido pelo PGR. No mesmo julgamento, o MPF já formou maioria para não afastar Gonet no caso. O caso começou após mensagens extraídas do celular de Daniel Vorcaro, ex-dono do Banco Master, mencionarem Gonet. Mais recentemente, foi divulgada uma foto dos dois juntos em uma confraternização. E o ministro André Mendonça, do STF, voltou a suspender por mais 90 dias a aplicação de multas e outras punições previstas na norma regulamentadora número 1, que trata da segurança dos trabalhadores, sobretudo quanto à saúde mental. A decisão dá mais tempo para que governo e empresas busquem um acordo sobre as regras. A NR1 entrou em vigor em maio e determina que as empresas identifiquem fatores de risco psicossociais, como sobrecarga e assédio, e adotem medidas de controle. Mendonça já havia suspendido as multas em junho, após questionamento da validade da norma. Alvorada FM, agora 6:07.

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2: 6:15. Fux manda Alcolumbre apresentar detalhes sobre as visitas da esposa de Alexandre de Moraes, Vorcaro e Lulinha ao Senado. As informações direto de Brasília com José Maria Trindade.
3: Pois não. Olha, os líderes de oposição aqui no Senado apostam na liberação das imagens internas da casa para revelar visitas suspeitas de envolvidos em investigação da Polícia Federal a senadores. Existem senadores que dizem que a partir destas imagens as excelências terão que explicar e comprovar qual era o objetivo de cada uma das visitas nos gabinetes. Na mira, o ex-banqueiro Daniel Vorcaro, o careca do INSS, o filho e o irmão do presidente Lula e a mulher do ministro Alexandre de Moraes. O presidente do Senado, o senador Davi Alcolumbre, negou a liberação das imagens e decretou sigilo num assunto que sempre foi público e ainda sempre esteve à disposição das investigações da polícia. A novidade é que o ministro Luiz Fux deu 10 dias de prazo para o Senado dar as explicações sobre a liberação das imagens. A possibilidade de participação do Procurador-Geral da República, Paulo Gonet, neste esquema Vorcaro, o Conselho Nacional de Justiça deu o tom de que sem provas reais não há como condenar e muito menos até abrir investigação de procuradores. A situação é diferente de outros motivos, como por exemplo de ministros do Supremo, já que no caso do Procurador-Geral, fotografias e referências foram encontradas no celular de Vorcaro e não de

diálogos comprometedores ou documentos. É, o Supremo ainda está preso a suspeitas e tem dificuldades para resolver a crise. De Brasília, José Maria Trindade para a Rádio Alvorada.

0: Alvorada FM, você sabe por que houve Legião Urbana, o mundo anda tão complicado. Elton John, Sad Songs e Manavi Virsinaire. Agora 6h24.
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0: Vamos saber de Emerson Rodrigues como é que está o trânsito agora na MG10, Emerson.
2: Sim, Giovanni, na saída em direção à Lagoa Santa e ao Aeroporto Internacional em Confins, tem bloqueio parcial do trânsito na MG10. Na chegada ao bairro Santa Clara, em Vespasiano, detalhes da ocorrência não foram divulgados, mas a lentidão começando pouco depois da cidade administrativa. Então, o motorista saia o quanto antes para evitar atrasos. No caminho para BH, trânsito normal para o horário para quem passa pela MG10. 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Emerson Rodrigues para a Rádio Alvorada.
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5: Dia desses eu contei por aqui a história do buffet. E hoje eu te apresento o seu parente mais próximo, o aparador. Se o buffet nasceu robusto, pensado para guardar louças e tudo que fazia parte do ritual das mesas do século XVIII, o aparador veio depois. Mais leve, mais enxuto e mais livre. Quase uma evolução do buffet. Isso aconteceu porque as casas foram diminuindo e os espaços foram pedindo móveis menos volumosos. Assim, portas e compartimentos deram lugar a uma simples e preciosa superfície de apoio. Mas não se engane por essa aparente simplicidade. Um aparador bem aproveitado tem o poder de transformar os ambientes. Atrás do sofá, recebe bem livros e caixinhas. No hall de entrada, orna com espelho e pode ser suporte para uma escultura ou uma luminária. Já na sala de jantar, além de apoio para refeições maiores, recebe no dia a dia uma linda jarra de flores. O aparador é um móvel que organiza, expõe e ainda cria aquela oportunidade deliciosa de compor objetos, arte e memória. Fique por dentro do Morar Contemporâneo. Ouça o Decore Arte no site da rádio e acompanhe mais conteúdos no Instagram You Can Find. Eu sou Janina Esther para a Rádio Alvorada FM.
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1: 6h39. O CAD, Conselho Administrativo de Defesa Econômica, aprovou sem restrições a compra de 108 lojas das redes de supermercado EPA e Mineirão pelos supermercados BH em Minas Gerais. A decisão foi publicada no Diário Oficial da União. O negócio, que inicialmente previa 120 unidades, foi reduzido após o órgão identificar sobreposição entre as empresas em diversos mercados. 12 lojas foram retiradas do acordo e continuam sob controle da DMA, dona das marcas EPA e Mineirão. A operação envolve unidades em 19 municípios mineiros. Segundo a estimativa da Federação das Câmaras de Dirigentes Lojistas do Estado, a aquisição pode levar a receita anual dos supermercados BH a R$ 34,6 bilhões. E o Brasil promulgou hoje o Acordo de Livre Comércio entre o Mercosul e a EFTA, Associação Europeia de Livre Comércio. O bloco europeu é formado por Islândia, Liechtenstein, Noruega e Suíça. O tratado prevê redução de barreiras ao comércio, facilitação de procedimentos aduaneiros e maior acesso a mercados de compras governamentais. O acordo também inclui compromissos em áreas como propriedade intelectual, proteção ambiental, biodiversidade e direitos humanos. Os termos passam a ter efeitos jurídicos no Brasil em 1º de outubro. Alvorada FM 19 para 7.

0: Alvorada FM de Javan acelerou Air Supply, Lost in Love e Michael Bolton. Highway My Supposy to Leave You Doubt You. 12 para 7.
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0: Emerson Rodrigues agora com as informações do trânsito sobre os caminhos do centro de BH para Pampulha.
2: Giovanni, na Avenida Antônio Carlos, sentido barragem da Lagoa da Pampulha, trânsito carregado desde a região do Viaduto São Francisco até a passagem pelo bairro São Luís. Não há ocorrências, excesso de veículos na volta para casa. Avenida Carlos Luz, com maior movimentação agora desde o shopping do bairro Caiçara até a portaria da UFMG, e na Avenida Pedro II, trânsito travado do Monsenhor Messias até o acesso à Avenida Tancredo Neves. Nesse trecho, motorista, para ganhar tempo, você pode passar por vias internas dos bairros Caiçara e Jardim Montanha. 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Emerson Rodrigues para a Rádio Alvorada.
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2: A prática de desmontar de maneira especializada os veículos que chegam ao fim da vida útil, de modo a destinar corretamente materiais e componentes, é comum na Europa, mas ainda muito incipiente no Brasil. Aqui, de maneira geral, os automóveis são sucateados sem qualquer cuidado ambiental. Uma rara exceção aqui no país é o centro de desmontagem veicular do grupo Stellantis, detentor das marcas Fiat, Jeep, Ram, Peugeot e Citroën. Essa estrutura, que está instalada em Osasco, no estado de São Paulo, entrou em operação há exatamente um ano e, durante esse período, já desarticulou cerca de 1.150 automóveis, todos provenientes de seguradoras ou de leilões. Tal trabalho resultou no reaproveitamento de cerca de 20 mil componentes. De acordo com o grupo Stellantis, o centro de desmontagem permitiu ainda que 862 toneladas de materiais e quase 14 mil litros de fluidos tivessem destinação ambientalmente correta. É um exemplo da chamada economia circular, que permite reduzir tanto o consumo de matérias-primas quanto a emissão de dióxido de carbono. Siga-me no Instagram, Alexandre Carneiro _Carros, e baixe este e outros podcasts pelo site alvoradafm.com.br. Eu sou Alexandre Carneiro para a Rádio Alvorada.
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1: 7:01. A prévia da inflação oficial do país, medida pelo IPCA 15, subiu 0,7% em setembro, informou hoje o IBGE. O resultado é 1,1 ponto percentual maior que a taxa registrada no mês anterior. Todos os 9 grupos de produtos e serviços pesquisados tiveram alta, com destaque para a área de habitação, influenciada pelo custo da energia elétrica. Outro impacto relevante foi observado no segmento de despesas pessoais, impulsionado pelo aumento no preço do cigarro. Com o resultado de setembro, o IPCA 15 acumula alta de 3,82% no ano e de 4,47% nos últimos 12 meses.
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1: O índice Bovespa fechou o pregão de hoje em queda de 0,27% aos 183.476 pontos. No câmbio, o dólar comercial desvalorizou 0,23%, negociado a R$ 5,18. Já o euro caiu 0,07%, vendido a R$ 5,90. Alvorada FM, agora 7,3.

0: Alvorada FM Coldplay, Paradise, Sandra de Sá, Retratos e Canções, Sabrina Carpenter, Expresso, 7:10.
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0: Emerson Rodrigues tem detalhes sobre bloqueio parcial do trânsito no anel rodoviário.
2: Sim, Giovanni, duas faixas do anel rodoviário no sentido Rio de Janeiro estão interditadas pouco depois do viaduto da Avenida Pedro II. Mais cedo, teve ocorrência que envolveu dois carros e uma moto. Perícia é aguardada no local. A consequência, 6 quilômetros de lentidão. As filas começam antes do viaduto São Francisco, na região do bairro Universitário. Marginal com trânsito bem pesado. Então, motorista, se possível, reprograme o seu caminho. 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Emerson Rodrigues para a Rádio Alvorada.
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3: 7:15, Brasil faz amistoso desanimador contra a Austrália. Os detalhes no comentário de Paulo Vinícius Coelho, o PVC.
4: Foi muito ruim a atuação da seleção brasileira hoje contra a seleção da Austrália. Reclamou do gramado, mas reclama principalmente da sua própria exibição. O Brasil não marcou por pressão, não circulou a bola com criatividade, não pressionou o adversário, tomou 1-0 com gol de Ancunda numa falha de Hugo Souza, correu o risco de perder até o último cruzamento. Escanteio cobrado por Rafinha, gol de cabeça de Ryan. A tentativa de escalar Estevão, Hendrick, Vinícius Júnior e Rafinha juntos, a tentativa era de ter os melhores, mas de novo o time perdeu o meio campo. Ainda que tivesse 57% de posse de bola, mas a posse de bola não é tudo, diferente de ter 34% como foi contra a Noruega. Melhor, mas não tem controle porque não tem domínio, não domina o adversário, não se impõe a ele. O primeiro dos três amistosos do Brasil foi desalentador. Paulo Vinícius Coelho, PVC, Alvorada FM.

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1: 7h24. Primeira onda de calor da primavera deve atingir estados do sul, sudeste e centro-oeste do Brasil a partir deste fim de semana. Segundo o INMET, Instituto Nacional de Meteorologia, as temperaturas máximas devem ficar cerca de 5 graus acima da média entre este sábado e a próxima quarta-feira. Em Minas Gerais, o fenômeno deve atingir principalmente cidades das regiões sul e sudeste, como Alfenas, Andradas e Campo Belo. Ainda de acordo com o INMET, a onda de calor será provocada por uma área de baixa pressão que deverá se intensificar entre o norte da Argentina e o oeste do Paraguai nos próximos dias. E o Ministério Público de Minas Gerais e a Prefeitura de Belo Horizonte assinaram um acordo com diretrizes para a execução de obras de mobilidade e mitigação de impactos ambientais na região do Belvedere. O documento prevê, por exemplo, plantio compensatório de árvores, transplantes de espécies relevantes, além da transformação da área conhecida como Lagoa Seca em um parque municipal. As obras realizadas buscam ampliar o sistema viário nas imediações do BH Shopping, a fim de melhorar a fluidez dos veículos na região. 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

0: Álvaro Adefime, Jorge Versilo, Talismã sem par, Paul McCartney, My Love, Maroon 5 e Daylight. Agora 7h34.
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0: O sábado na região metropolitana de Belo Horizonte deve ter céu claro a parcialmente nublado, temperatura elevada e baixa umidade relativa do ar. Ao longo do final de semana, a tendência é de tempo estável e forte calor, com temperatura máxima de 34 graus na capital mineira. Amanhã, a temperatura deve variar entre 17 e 33 graus. Já a umidade relativa do ar mínima fica em torno de 25% à tarde. Agora faz 22 graus no alto da Avenida Raja Gabalia.
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0: Emerson Rodrigues de volta, trazendo as atualizações sobre o trânsito na Avenida Cristiano Machado.
3: Giovanni, trânsito retido na Avenida Cristiano Machado, sentido Venda Nova, na região do bairro 1º de Maio e mais à frente, desde o encontro com a Avenida Saramenha até as proximidades da estação Vilarinho. Obras e excesso de veículos causam esse trecho de lentidão. Motorista que vai acessar a MG10 ganha tempo por vias internas dos bairros Jardim Guanabara e Xodó Marise. Quem está na Cristiano Machado indo para Venda Nova pode sair no Trevo do Guarani, acessando a Avenida Valdomiro Lobo e mais à frente, seguindo por vias internas do bairro Planalto. 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Emerson Rodrigues para a Rádio Alvorada.
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17: Alô, ouvintes leitores do Mundo Livro, hoje eu vou falar sobre o livro Clotilde, de Lilia Schwartz, lançado pela Companhia das Letrinhas, com ilustrações de Suzane Lopes. É um livro infantil indicado, a partir dos 6 anos, que nasceu de uma história verdadeira. Lilia sempre quis ter uma galinha da Angola dentro de casa. A família não concordava e, como ela própria conta, a decisão da maioria era respeitada. Até que um dia surgiu uma galinha de Angola por conta própria no jardim da sua casa em São Paulo. Era Clotilde. Ela ficou e ganhou o apelido de Clo e acabou mudando a rotina da família. A partir dessa história simples e divertida, Lilia conversa com crianças sobre convivência, cidadania, direitos e democracia. No final, o livro traz ainda um pequeno guia para aproximar esses assuntos dos jovens leitores. Lilia Schwartz é historiadora, antropóloga e professora, escreveu mais de 30 livros, ganhou vários jabutis e é membro da Academia Brasileira de Letras. Meu nome é Afonso Borges e você pode ouvir e baixar todos os podcasts que eu falo no site alvoradafm.com.br.
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1: 12 para as 8. A partir de amanhã, a Orla da Lagoa da Pampulha ganhará um espaço exclusivo para lazer, esporte e convivência. A iniciativa A Orla é Nossa vai reservar todos os sábados, das 7 da manhã à 1 da tarde, um trecho para que a população possa praticar esportes e atividades físicas com segurança e tranquilidade. O trecho de 3,4 quilômetros faz parte da Avenida Otacílio Negrão de Lima, que será interditada em ambos os sentidos. Agentes estarão no local desde o início da manhã para orientar motoristas sobre desvios e acompanhar a circulação de pedestres, ciclistas e demais usuários. Saiba mais sobre o projeto A Orla é Nossa no site da PBH. Já está em cartaz em Belo Horizonte a exposição Imprudentemente Poéticos, com obras inéditas dos artistas visuais Pachamanca e Diego Carneiro. A mostra traz peças inspiradas nos livros do escritor português Walter Ugumãe e é composta por trabalhos de demais artistas que mergulham na obra do autor, cada um a seu estilo. Após sucesso no sul de Minas, a exposição desembarca na capital mineira em versão ampliada, com trabalhos que vão desde o uso de cores fortes e vibrantes e até óleo sobre tela e carvão vegetal. A exposição Imprudentemente Poéticos pode ser visitada de terça a domingo até o dia 22 de novembro no Centro de Arte Popular, que integra o Circuito da Liberdade no Funcionários. Alvorada FM, 11 para as 8.

0: Alvorada FM 94,9, Michael Jackson, Rock With You, Madonna e You See, Titãs, É Preciso Saber Viver. 8:02.
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0: Muito bem, vamos às últimas informações com Emerson Rodrigues falando sobre a BR-040 e o anel rodoviário.
2: Giovanni, em Contagem, trânsito carregado na BR-040, sentido Sete Lagoas, desde o trevo da Ceasa até o Morro do Confisco por excesso de veículos. Passar por vias internas do bairro Cabral ajuda você a ganhar tempo, motorista. E no anel rodoviário, sentido Rio de Janeiro, seguem os impactos de uma colisão mais cedo que envolveu dois carros e uma moto. Pouco depois do viaduto da Avenida Pedro II, o desvio está sendo feito pela pista marginal. Muita paciência e atenção nesse trecho, você que ainda não chegou e quiser evitar, faz um bom negócio reprogramando o seu caminho. 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Emerson Rodrigues para a Rádio Alvorada.
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0: Belo Horizonte tem céu nublado e neste momento faz 21 graus no alto da Avenida Raja Gabalia. E esses foram os destaques de hoje no Painel Alvorada, segunda edição. Orla da Lagoa da Pampulha passa a ter trecho para lazer e esportes aos sábados a partir de amanhã. Lula sanciona a lei que transforma a Cefete de Minas Gerais em Universidade Federal. CAD aprova a venda de lojas do EPA e do Mineirão aos supermercados BH em Minas. Prévia da inflação sobe 0,7% em setembro, aponta IBGE. Seleção brasileira sofre e fica no 1-1 contra a Austrália em amistoso. Mais informações no Repórter Alvorada ao longo de nossa programação. 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Eu sou Giovanni Gandra e você fica agora com a companhia de Bel Augusto. Obrigado pela sua audiência, boa noite e um ótimo fim de semana.
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10: Ótima noite de sexta para você, 8:02 agora.
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0: 94,9 Alvorada com Vanessa da Mata, só você e eu. Antes, Information Society Repetition e Boys and Father and Son, 8h28. 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

0: 94,9 Alvorada, o som de Diana Ross, I Coming Out, Pet Shop Boys, I Started the Joke, e Bryan Adams, Everything I Do It For You. 8h53, eu sou Bel Augusto, seguimos juntos até a meia-noite. Em instantes, a voz do Brasil, para você em sintonia com os 94,9 do seu rádio. 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Conferindo 8h54 agora, até daqui a pouco.
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